0: Gustavo!
1: Cara, como você colocou carona pra gente? Rapaz, ninguém vai acreditar mesmo.